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embaixo. Duas músicas aqui na Rádio Foz de Mondego, as mais animadas nesta bela noite de sexta-feira. Aquele dia para descansar, para aproveitar muito bem. Caso não vá trabalhar no fim de semana, já sabe muito bem, muitas atividades para se fazer, mas caso vá, não se preocupe, nós estamos consigo onde for, já sabe, em 99.1 FM ou online em rfmondego.com.

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0: Boas músicas aqui na Rádio Foz Mondego, ainda por cima bem animadas, só para si, para que a sua noite de sexta-feira não venha a ser assim a mesma, mas que venha ter uma ótima noite com boas músicas aqui na Rádio Foz de Mondego.
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Chegamos ao fim aqui do nosso programa de hoje. Eu espero muito bem que tenha aproveitado as músicas aqui na Rádio Foz do Mondego e, claro, também a minha companhia. Tenha uma ótima noite e um bom descanso.

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2: Olá, olá, sejam bem-vindos ao nosso programa Ondas Calmas. Eu sou a Márcia Sofia, faço-vos companhia a partir de agora até à meia-noite para que a sua noite venha a ser a melhor.

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Estamos mesmo a terminar aqui a nossa primeira hora. Não se preocupe, já de seguida vem mais uma horinha com das calmas, músicas calmas, para que a sua noite venha a ser a melhor.

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Já estou de volta aqui no nosso programa, aqui Ondas Calmas, aqui na Rádio Foz Mandego, o melhor programa com músicas boas, músicas calmas, para que a sua noite venha a ser a melhor. E já sabe, nós estamos consigo em 99.1 FM, ou se preferir, na nossa emissão online em rfmondego.com.

Estamos mesmo a chegar ao fim aqui do nosso Ondas Calmas. Eu espero muito bem que esteja a ter uma ótima noite de terça-feira. Terça-feira, quase meia-noite, quase íamos para quarta-feira. Uma ótima noite e um bom descanso.

0: É meia-noite. Está com a rádio Foz do Mondego e nós estamos consigo onde fores em 99.1 FM ou em rfmondego.pt.
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Olá, boa noite. Está no ar mais um programa de Ondas Calmas. Comigo agora, Catarina Vala, fazer-lhe companhia em dose dupla até às 2 da manhã. E por isso mesmo, faça uma boa viagem e tenha uma boa noite. E se eu...

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2: A primeira hora do Ondas Calmas está quase a terminar, mas não se preocupe, vamos ter mais uma hora pela frente. Continuo desse lado a ter uma boa noite, que eu volto já a seguir.